0: Brasil, Multicute, Mule, Firmea, Mule, Musicales, Sonso, Vamos seguindo com samba. 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

merecida homenagem a ela, Dona Ivone Lara. Agora, vamos lá com Caetano Veloso, aos Notos Brasileiros, aos do Mundo Estado, aos de Bahia.